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Contact with the Whales, Jack Soupolas, mais um produtor de música de dança a adotar ritmos mais preguiçosos, uma tendência destes tempos, faz parte do álbum Ambiente. Primeiros minutos de música com pés e cabeça na RTP Antena 3 com Rui Vargas. Bem-vindos. Avançamos com a dupla Didi.

Again é um dos títulos de Depths, o último álbum da marroquina Bergsonest. Também com novidades, e é o primeiro dos nomes da seleção nacional convocada para esta noite. Casper, associado nos últimos anos à editora Percebes, vai lançar mais para o final deste mês de maio Threads of Becoming, trabalho de longo fogo, bem maturado, e fica à vossa consideração Finger Love.

Naked Hunger, regresso aos discos da poetisa nova-iorquina Vanessa Dow, muito ouvida nos anos 90. Discos na Tribal America. Vanessa Dow com os Quiet Village. E agora uma visita do México, nome em ascensão por aí, Colosio Arro.

Hoje, rara visita ao sótão, recuperamos Woman Respond to Bass, tema icónico nos Renegade Soundwave, frequentemente assumidos como uma das maiores influências dos Chemical Brothers ou dos Prodigy, entre muitos outros. A banda britânica teve o seu auge no final dos anos 80. Agora, sob escuta na RTP Antena 3, Sigils for Survival, novíssimo álbum da norte-americana Octo Octa, Rituals to Exist and Connect.

Dance foi um dos álbuns mais em destaque no ano passado. Nova Yorkina James Kay, que dá a conhecer agora uma versão de remisturas para temas desse álbum. Blink Moth July Mix, entregue a Special Guest DJ VIP, ficou neste estado que acabaram de ouvir. Novo disco de um histórico do UK Garage, um dos pioneiros do género, MJ Cole, associado a John Glacier, Move Time.

a nova de Midland e esta primeira metade de música com pés e cabeça esgota-se neste All You Do Is, passagem pelo novo álbum de Jump Source, dupla constituída pelo hiperativo produtor Priori e Patrick Holland.

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Driving on Sand, voz de Steve Spacek, liderou a banda Spacek no início do milénio, com álbuns como Curvacea. Aqui convidado de Shy One, o último álbum da britânica Mali. Música com pés e cabeça na RTP Antena 3, com o Rui Vargas. Mr. Fingers, outro histórico, outro pioneiro da música eletrónica, com um novo disco, podia ter saído neste ano como em qualquer outro tempo. Leave Your Mind, 40 anos depois da edição do seu primeiro disco, Mystery of Love, gravado, imagine-se, em 1984. Palavra pioneiro aqui ajusta-se mesmo à medida. The Happening Thing.

Ask Yourself, os Cassian, a flertarem com o jazz, antes de recebermos os Faf, aposta de Errol Alkan para a sua editora Fantasy, Few Good Days.

ASMR, de Alfredo Romero. Nome bem latino, que esconde a identidade de um discreto produtor britânico. Continuamos pelas ilhas de Sua Majestade com Komodo e a remistura de Anze para Deep Harbor.

Curve, novo tema de Jack Green e Knows Its Thing. Eles são agora Versus GT. Em frente, neste Música com Pés e Cabeça, com 1-800-GIRLS, faz parte do novo EP, Clarence Pier, com contributo.

25, o último álbum de Moma Ready, uma passagem para escutarmos Valor. Viagem segue com escala em Copenhaga, novo disco de Main Phase, The Dawn.

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Enchufada, editora criada por Branco e Calafé Palanga, celebra 20 anos de vida com uma compilação onde podemos também encontrar um inédito, um novo tema dos Buraca Som Sistema. Aqui ouvimos mesmo os Bloco, o novo projeto de Branco e Pedro da Linha. Outfit, Shake It. A compilação já agora chama-se A Lisbon Club Story, com contributos de Chaka Lion, Very Fox, Mar Fox e muitos outros. Está na hora do adeus. É Tiga que fecha a porta. I Know a Place. Aqui mesmo, de hoje a 8, encontramos.

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0: Bom dia, bem-vindos a mais uma manhã de sábado na 3.
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0: Vamos começar esta manhã calmamente, assim, sentados no sofá com os Wolf Alice. Depois recebemos Surma Slow DJ, Prodígio e Disclosure. Estão com a Antena 3, bom dia, bom sábado, bom fim de semana.

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The Sun Comes Up Tremendous, os Disclosure a cantarem como se fossem presidentes de alguma coisa. Enfim, 4 de Fevereiro foi o data que lá atrás celebraram Slow J e Prodígio também, Surma, trouxe-nos Islet. Siga a música na 3, daqui a nada temos a Fricção Científica com Isilda Sanches, recebemos o Velhote do Carmo, para já também Himalayan e esta sua White Whale.

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2: É oficial, o verão de 2025 foi o terceiro mais quente desde que há registros na Europa e a Península Ibérica foi uma das regiões mais afetadas. A confirmação veio do relatório do estado do clima na Europa, elaborado pelo Copérnicus, o Programa de Observação da Terra da União Europeia. 95% do território europeu atingiu temperaturas acima da média. No Círculo Ártico, a região que aquece mais rapidamente, registaram-se temperaturas superiores a 30 graus. Na Turquia, chegaram aos 50. O calor aumentou de gelo. Só na Groenlândia, no ano passado, perderam-se 139 gigatoneladas de gelo, o suficiente para encher 55 milhões de piscinas olímpicas. A Groenlândia contribui em cerca de 20% para a subida do nível dos mares em todo o planeta. Globalmente, 2025 foi então o terceiro ano mais quente de sempre. 2024 continua o mais quente, seguido de 2023, mas a Europa está a aquecer a um ritmo duas vezes mais rápido do que o resto do planeta. Em 2025, Portugal ficou marcado por ondas de calor que alimentaram incêndios florestais devastadores. Estes, por sua vez, provocaram elevadas emissões de gases efeito estufa. Em 2025, a Europa registrou as emissões de gases provocados por incêndios mais elevadas das últimas décadas e Portugal e Espanha foram os grandes responsáveis. Apesar do calor, Portugal teve também precipitação acima do normal, 229% acima do normal, diz o relatório. Isto contribuiu para a amenização da seca severa registada nos últimos anos, mas também é um sinal da imprevisibilidade do clima e da frequência cada vez maior de eventos extremos.
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0: As notícias não são as melhores. Fica o alerta guardado em antena3.rtp.pt. Vamos lá contradizer este pessimismo com uma um bocadinho mais otimista. É Maro e o seu Feeling So Nice. Bom dia, bom sábado com a 3.

Talvez os belgas com o nome português Ão, lá atrás No Words com The Smile, também Frankie Chaves, Whatever Happened to Our Love. Estamos a chegar às 8 da manhã, para os próximos minutos há tempo ainda para ouvir Sean Riley and the Slow Riders, também Jordan Rakai. Já seguimos com Plutónio como um rei. Bom dia, bom sábado.

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0: Vamos à volta ao relógio da 3. Atravessamos as 8 da manhã. Vamos juntos ainda até às 10.
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0: Seguimos em modo automatic, não for the people, mas por Jessie Ware.
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A Beyoncé ao chamar toda a gente que nesta cafete lá atrás da Dare com um tema bastante chique. Ouvimos também Pretty Sticks dos portugueses Damn Flying Monkeys. É em português que seguimos com as flores falsas de Celso. Depois temos MXGBU. Seguimos assim até à Leixopédia, ele mesmo, Bruno Aleixo. Está à espreita com mais uma Leixopédia. Bom dia, bom sábado com três.

0: É o nosso Plastic Guru, os Gorillaz com Johnny Marr e Anushka Shankar. Lá para trás ficou Philip Carlson e a sua dança também, Genesis Owusu com Life Keeps Going. E agora está na hora de abrirmos mais uma página da Aleixopédia. Como sabem, vai para o ar todas as segundas-feiras e nesta última segunda-feira foi dia de falar de Star Wars.
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2: 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Olá e bem-vindos a este magazine muito cultural da Rádio Pública. Aqui comigo em estúdio estão os dois Eclipses, por Renato Alexandre.
3: Bom dia. Saudações especiais, people.
2: E vamos falar do famoso filme, o Star Wars. Porquê, Busto?
4: É porque hoje é 4 de maio, que em inglês é May the 4th, e é muito parecido com a expressão May the Force, do Star Wars.
5: May the Force be with you. É a cena completa, May the Force be with you.
2: Pá, mas isso não é como quando o padre diz o Senhor esteja convosco, e as pessoas têm que dizer Ele está no meio de nós. Nisso da força esteja contigo, o que é que a outra pessoa tem que dizer?
5: Mano, acho que nada. Tipo, se calhar agradecer só. Nem sei.
2: Fogo? Vai lá porcaria então.
4: Olhem, mas o que importa é que hoje é considerado o dia do Star Wars. Ou a Guerra das Estrelas, se preferirem. É tudo por causa dessas presenças fonéticas entre...
2: Sim, também já soube isso, bá. Eu tenho aqui umas excelentes curiosidades para ganhar apostas a amigos burros. Amigos burros, familiares, colegas... conhecidos, tanto faz. O importante é serem burros. E vocês?
5: E nós? E nós o quê?
2: Pá, trouxeram curiosidades para ganhar apostas? A burros? Sobre Star Wars?
4: Eu trouxe curiosidades sobre o filme, claro. Mas não para ganhar apostas...
2: Ok, então sim, obrigado pela participação. Eu vou começar eu, senão nunca mais aqui saímos. Deixa eu ver... olha, aquele monstro pequenito, que é muito inteligente. Um verde, que anda vestido com uma samarra. Que diz as coisas ao contrário.
5: Yeah, é o Yoda.
2: Isso, Yoda. Esse boneco é baseado no Einstein.
4: Baseado como? A figura ou a personalidade?
2: As duas coisas, sei lá.
5: Yeah, mas bate certo. O Yoda é bem inteligente.
4: Está bem, mas não sei se dá para ganhar apostas a alguém com isso.
2: Super dá. Ganhar apostas a burros é uma arte acessível. Se não ganhares, olha, o burro és tu.
5: Mano... Uma curiosidade que eu descobri na minha research é que os Stormtroopers são todos canhotos. Eu achei essa cena boa marada.
2: Ah, tá boa. Mas olha que isso também tem uma lógica. Esses gajos não são os soldados burros do Darth Vader? Aqueles todos brancos?
4: São. Qual é a lógica de serem todos canhotos?
2: A lógica é que na altura em que saiu o Star Wars, a sociedade não gostava que os garotos escrevessem com a mão esquerda. Algumas pessoas até davam reguadas e tudo. Então o filme meteu os tropas burros todos os canhotos. Para ver se os garotos canhotos ficavam com vergonha e começavam a escrever com a mão direita.
4: Epá, que coisa rebuscada. De certeza que não foi nada por isso.
2: Tens tu uma teoria melhor?
4: Não, mas isso não
2: significa... Então cala-te. É que ao contrário do que as pessoas acham, antigamente havia representatividade nos filmes. Havia sim senhora. Só que muitas vezes era negativa. Nesse caso específico de Star Wars era, olha, representatividade negativa dos canhotos.
4: Ok, então vê lá se isto será uma boa curiosidade para apostas. A primeira personagem a falar no Star Wars é o C-3PO.
2: Isso não é aquele robô que parece um manequim de uma loja? Feito de lata?
4: Sim, que anda sempre com o outro robô mais pequeno, o R2-D2.
2: Olha esse pequenito, que parece um caixote de lixo. Há países em que o nome dele é Arturito.
5: Lol, de quais países?
2: Uns que falam espanhol, e México e mais uns quantos. América Latina.
4: Isso é porque o nome R2-D2 parece Arturito. E depois mudaram mesmo para Arturito.
2: Também podíamos ter mudado. Que em português também parece. Mas vá, para fechar. Outra excelente curiosidade para ganhar apostas a burros. Esta é 100% garantida, hã? Então, em Itália mudaram o nome do Darth Vader para Darth Vader. Porque Vader em italiano é... Sanita.
5: Oh, Napier, man. Fake news, man. Isso é a tanga tua.
2: É tanga? Então olha, está apostado. Um almoço.
5: Na boa. Olha, duvido quase 100% que isso seja verdade.
2: Estou bem, senhores ouvintes. 100% garantido. Este burro ainda nem sabe, mas vai pagar o almoço, que se lixa.
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0: Mais um episódio de Guerra nas Estrelas, aliás, mais uma Leixopédia que fica guardada em antena3.rtp.pt. Depois da saga dos Skywalker, seguimos com a nova da Slater, Beat Up Channels. Depois marcamos 22-22.

Começámos a falar da Guerra nas Estrelas, acabamos com o nosso brinquedo favorito, Your Favorite Toy, os Foo Fighters na 3. Lá atrás, Tunde Adabimp e Cheio de Fome, 8 the Moon. Vamos a caminho das 9 da manhã, tempo para receber The Wave, com City Lights, também Raquel Martins. Para já vamos até à capital da Bulgária, com este Morrer na Praia. Bom sábado!

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0: Aqui mesmo estamos a dar a volta às 9 da manhã, dando a entrada no último turno desta manhã de sábado na 3. Fiquem comigo mais uma horinha.
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0: Daqui a pouco temos o disco da semana. Agora, enfim, deixem lá.

Esta é a música que toca na rádio, Empire of the Sun, Music on the Radio. Lá atrás as Princesas de Conan Osiris, também as Spiders de Lola Young. Siga a música até ao disco da semana. Temos tempo para ouvir Princess Nokia, mas antes temos que ir ali aos recursos humanos. Ela que está a ouvir, Janiel, à espera.

0: Drop Dead Gorgeous é Princess Nokia. Bye bye, girl. Vamos ao disco da semana.
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0: Chama-se Finian, é o novo disco dos Kneecap, o trio de hip-hop de Belfast, que fazem parte de Mowgli, Bob, Mokara e DJ Provi. Trio que deu origem também a um belíssimo filme que estreou aqui há uns anos com o apoio da 3. O disco chegou no dia 1 de maio, Dia do Trabalhador, coincidência, quem sabe, e tem lá belíssimas canções, como esta que ouvimos agora, esta manhã de sábado na 3, An Ra, os Kneecap em Finian, disco desta semana.

Os Nika Finian, novo álbum do trio irlandês, novo disco da semana, esta semana na 3. Agora, vamos às compras. Vem The Strokes, Going Shopping. Depois temos Jay Maswell. Lembrar que tudo que lá vai, um dia volta.

Lá atrás os Strokes foram às compras com Going Shopping. Por falar em tudo o que lá vai, um dia volta hoje. É um dia tão bom como qualquer outro para voltar ao que já foi, para celebrar, quem sabe, um aniversário. Por que não? O dos Twist Connection, uma das bandas mais icónicas de Coimbra, que celebram 10 anos de carreira hoje mesmo, hoje à noite, em Coimbra, não podia deixar de ser, no Teatro Académico Gil Vicente, o TAGV, em Coimbra, afinal a cidade que viu nascer e crescer The Twist Connection. Neste concerto que assinala o 10º aniversário da banda, obviamente que além de superarem velas, vão também assinalar o lançamento em vinil do último álbum, Concentrate, Give It Up, It's Too Late, álbum que foi editado no ano passado. Serve também de arranque para mais uma leva de concertos. Na próxima semana vão estar em Leiria, no sábado, e em Castelo Branco, no domingo. A festa de anos, essa é hoje à noite, a partir das 9:30, The Twist Connection, concentrados a celebrar 10

Swiss Connection concentrados a celebrar 10 anos de carreira hoje à noite em Coimbra, um concerto com o apoio da 3. Agora a caminho das 10 da manhã, mudamos de registro, seguimos em modo blue ao som da Yaya Bay. Depois tanto faz.

What I Do é a pergunta de João Maia Ferreira nestes últimos minutos, uma espécie de afterthought, tal como o Tame Impala lá para trás também. A$AP Rocky, Brand Faiyaz, Stay Here for Life. Não vos peço tanto, até porque estamos a chegar às 10 da manhã e daqui a pouco chega a Teresa Oliveira e o seu snack bar. Para as despedidas, deixo-vos com Suki Waterhouse e este Back in Love. Bom sábado, bom fim de semana com a 3.

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bom fim de semana e bem-vindos a mais um Snack Bar. E começamos com uma estreia na música. Neste caso, na música só, porque Odessa Azayan é conhecida por Marty Supreme, por exemplo, I Love LA. Muitas outras coisas. A atriz decidiu começar a lançar música. E cá está ela, Liquor Store Roses. A abrir este Snack Bar, eu sou a Teresa Oliveira.

foi uma grande coincidência. Ouvimos Odessa Azayan no Snack Bar e logo depois o Joe, que na verdade são os dois atores e também músicos. Mas atenção, que isto não é um programa temático hoje. Estamos sim a ouvir coisas frescas e que sabem bem nesta primavera. E por falar em novidades, Ama tem um novo álbum a caminho. Vem muito R&B, para já

vocês que são clientes exigentes e pedirão soul, jazz, fusion, funk, tudo na mesma canção. Esta foi para vocês, She Bad, do Canadá, no Snack Bar. Sou a Teresa Oliveira. Avancemos para Celle Sue, que está de volta. E esta chama-se

0: Bom fim de semana com o Snack Bar e com Barry Can't Swim Always Get Through You. Tudo o que estão a ouvir está também numa playlist no Spotify chamada Snack Bar e em antena3.rtp.pt.
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0: Agora temos espaço para uma artista que nos desconcerta. E vamos então ao Colors Show. Temos aqui uma galinha, já de fundo. Esta chama-se The Chicken Is Naked and Afraid. Ela é a Sofia.

0: Este é o Snack Bar da RTP Antena 3. Bom fim de semana. Depois de Mercy e Yasmin Lacey, temos a nossa, a grande Maru. E porquê? Porque recentemente esteve na plataforma da Dua Lipa, Service 95, onde pessoas e artistas também partilham coisas que gostam e que nós também podemos gostar e ver e comer e fazer. Passem pelo Instagram, o vídeo vale a pena. E ela também. Vamos ouvi-la com a Nassaia. Lifeline.
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Sarah Julia no Snack Bar da RTP Antena 3. Elas são, na verdade, Sarah e a Julia são de Amsterdão. Este programa está muito girly e eu adoro. Sou a Teresa Oliveira. Continuamos com a Danitza e esta Wrong Things.

Senhoras e senhores, esta é a melhor canção dos Jungle de sempre. Chama-se Cause You're Mine. Escreve-se Cosurmine. E eu durante meses disse: ah, eu adoro a Cosurmine. Até que percebi: ah, é Cause You're Mine, claro. Enfim, beijinhos também para as pessoas que dizem que os Jungle estão demasiado mainstream. Vocês estão bem? Claro que estão demasiado mainstream, são os Jungle. E ainda bem, dia 14 de agosto deste ano lançam um novo álbum. Continuamos esta viagem musical e boa viagem para vocês onde quer que estejam. Eu sou a Teresa Oliveira, temos Bombay Bicycle Club agora. Bem-vindos à RTP Antena.

0: 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Olá, Snack Bar. 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
6: 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Catarina Marques Rodrigues. 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Programa que não só está na rádio, RTP Antena 3, como também está na RTP 2. Que categoria! Já a seguir. Agora, se eu me despeço muito feliz, eu despeço-me porque, calma, volto para a semana, às 10, ok? E este programa podem ouvi-lo também, parte dele, não é? Só as canções, no Spotify, numa playlist chamada Snack Bar e também em antena3.rtp.pt. Porquê que eu me despeço tão feliz? Eu vou ser tão honesta, porque eu vou de férias. E eu já não vou de férias há tanto tempo. Bem, até para a semana. Este é o Snack Bar. Beijinhos e boa semana para vocês.

Primeira das duas emissões de fim de semana, Trilhos do Coyote, coleção Maio. Duas das 12 novas canções dos The Lines abrem esta emissão. Bem-vindos.

anterior, Mr. Luck and Mrs. Doom, no final das sessões do anterior, duas das novas duos de The Lines, Keep the Shades Down e The Meter Keeps Ticking, Amy Bowen, voz, Willie Vlautin nas guitarras, Sam Holden na bateria, Freddy Trujillo no baixo e Corey Gray nos teclados.

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1: RTP Antena 3, coleção Maio. Sessões duplas fins de semana entre o meio-dia e a uma da tarde, com o Pedro Costa deste lado. De Portland, no Oregon, com os The Lines para Nashville. E com um canadiano que por lá vive. Alex Nicol, Empire, Only Hoping.

0: Coyote RTP Antena 3, trilho de sábado com Alex Nicol, um canadiano a viver em Nashville, o seu mais recente Only Open. Ouvimos Empire e também um dos álbuns que mais gostamos. Coleção do passado mês de abril, Joe Pernice, em nome próprio, o homem dos Pernice Brothers, Sunny, I Was Wrong, Deep Into the Dawn com Amy Mann e também esta, Is It Serious?
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norte-americano de Boston, que vive em Toronto, no Canadá, há já uns anos. Mais duas para o mais recente de Japanese Sunny, I Was Wrong, Is It Serious? E também The Black and the Blue. Coyote, trilha de sábado na RTP Antena 3. Cassin McCone, Downhill.

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1: Coyote, RTP, Antena 3, temos andado entre os Estados Unidos e o Canadá. Cassin McCondack, Sun de Austin, a viver no sul do Ontário. O álbum 4, Pensamento Downhill. E agora uma canadiana de Toronto que foi gravar este último a Brooklyn. It's Like Hell. Já não é a primeira vez que passa por aqui, Charlotte Canfield.

Charlotte Cornfield, o primeiro álbum que grava desde que foi mãe, em 2023, a canadiana com convidados de luxo neste álbum, Buck Meek, na faixa que ouvimos antes, tema título It's Like Hell, e também nesta última, Living With It, com Leslie Feist. Mergulhou no baú com uma celebração. Vem connosco também celebrar os 20 anos desde que na altura era o sétimo álbum. Sean Marshall, The Greatest, concerto único no Campo Pequeno. Próximo inverno, próximo dia 13 de novembro.

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1: Um dos mais passados na primeira fase destas emissões do Coyote, 2005-2026, 21 anos de trilhos na Antena 3. O álbum este é de 2006, o sétimo de Sean Marshall, a.k.a. Cat Power. Celebração Misty Fest, concerto no próximo mês de novembro, 13 de novembro no Campo Pequeno, em Lisboa. 20 anos de Greatest, já ouvimos o tema-título. Outra das mais passadas nesse ano 2006 foi esta, Willie.

2006, 2026, 20 anos de The Greatest Sean, Cat Power Marshall, 20 anos a serem celebrados em concerto único no Campo Pequeno. Próximo dia 13 de novembro, um dos clássicos destas emissões, Willie. Já em fundo, Michael Carrington Taylor, regresso, Is Golden Messenger.

0: já o tínhamos ouvido por aqui hoje como produtor de Only Hoping, o álbum de Alex Nicol. Michael Carrington Taylor, o seu projeto is Golden Messenger, dois dos temas novos do álbum que saiu a semana passada. I'm People, ouvimos Shaky Eyes e também In the Middle of It.
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0: RTP Antena 3, sábados e domingos, depois da hora, domínio público, volta amanhã pouco depois do meio-dia, Stepping Out for Her, Bill Callahan, My Days of 58. Bom sábado.
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0: Boa tarde, bem-vindos ao Magazine de Cultura e Arte da Antena 3. Eu sou o João Trugal e com o João André Oliveira temos para vocês mais um domínio público.
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0: Esta semana temos as novidades do Mimo, o filme-concerto de Billie Eilish, a final do termómetro, discos novos de Lick Lee e Seu Jorge, os últimos dias do Indy Lisboa e dos encontros em Viana do Castelo e o Festival Mental à beira de começar e ainda a Bienal de Veneza. Começamos em Guimarães, a nova casa do Festival Mimo.

0: Com voz de Martina Topley Bird, Overcome é um dos temas incontornáveis da carreira de Tricky, um dos nomes que vai passar pelo Mimo. Depois da Amarante e do Porto, a 10ª edição acontece em Guimarães. Ora, o João André Oliveira dá-nos agora, com o apoio da Valentina Jesus, os detalhes da programação.
1: Este ano, Guimarães vai ser um mimo. O Festival Mimo celebra em 2026 10 anos de presença em Portugal e depois da estadia alargada em Amarante e de uma curta passagem pelo Porto, estabelece-se agora na cidade vimaranense. Lu Araújo, a organizadora do festival, esclarece a mudança.
2: Bom, para que fique claro, não foi o mimo que deixou Amarante, né? A gente não conseguiu fechar um acordo bom para os dois lados e aí entendemos que era melhor cada um seguir seu caminho. À medida que o mimo ficou livre, eu comecei a fazer um pequeno movimento, confesso que não foi um movimento muito grande, e falei com Guimarães, porque, claro, era uma cidade que eu sempre tive um olhar para ela, achando que, como o presidente falou, ela tem um perfil muito bom para um festival como o Mimo, que junta patrimônio histórico com arte, uma cidade muito envolvida com a cultura e tudo que isso um festival como o Mimo me espera.
1: Esta mudança foi explicada durante a apresentação do festival, precisamente em Guimarães. E já que há uma nova cidade, é importante perceber também onde tudo vai acontecer.
2: O nosso grande cenário, o nosso grande palco, vai ser o Campo de São Mamed, que é ligado ao Castelo de Guimarães. A gente vai fazer com que essa cidade e essas pessoas que vêm visitar o Mimo subam a colina. Lá vai ser montada toda uma estrutura, um palco grande, como vocês já conhecem, áreas de restauração, Mimo Lounge, áreas de convivência. E o palco secundário vai ficar no Passo dos Duques, do lado de fora, no jardim.
1: Percebido o desenho do Mimo, falta agora conhecer a parte mais importante, o cartaz do festival. E à cabeça surge um nome bem conhecido.
2: A gente tem o Tricky, que é um grande artista do universo pop, é considerado o pai do trip-hop, né? Vem desse momento. O Tricky foi do Massive Attack também, então ele é um artista mais raro, mais livre, não faz muitos shows, saiu numa turnê e a gente logo abraçou isso. Tem uma apresentação dele exclusiva, eu sei que ele tem muito público aqui em Portugal, só vai tocar no Mimo. 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
1: 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E se Tricky é nome garantido, não faltam outras propostas. Zé Ibarra, a voz idosa dos Bala Desejo.
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1: Os virais Barbatuques.
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1: Ou o nosso bem conhecido Papilhão.

0: apenas alguns dos que figuram no cartaz, que oferece também especial destaque a grandes mulheres da música.
1: A gente tem a Oumu Sangaré, que é uma deusa da música do Mali, é uma mulher de muita importância musical como histórica, né? Uma mulher com causas ligadas à mutilação das mulheres no Mali, ela é vencedora de um Grammy, trabalhou com Herbie Hancock, ou seja, é uma dama também, vem muito pouco a Portugal e vai tocar. A gente tem, aí eu vou defender o meu lado, os brasileiros, para quem gosta de música pop, a Fernanda Abreu, que é uma artista maravilhosa, que tá, vem rever um disco muito famoso dela, que é o da Lata 30 Anos.
0: Estas são apenas algumas das muitas propostas que oferece a nova edição do MIMO, que conta ainda com um programa de palestras, workshops, oficinas e programação para crianças. A extensão portuguesa do Festival Brasileiro faz 10 anos em Portugal e acontece este ano de 3 a 5 de julho em Guimarães e, como habitual, com entrada.

0: Tudo Vale a Pena, de Fernanda Abreu, um dos nomes que faz parte do MIMO, o festival que começou no Brasil e que desde 2016 está também em Portugal. Já voltamos a Guimarães, por agora prosseguimos com música brasileira, desta vez com o novo disco de Seu Jorge. The Other Side foi lançado ontem e tem participações de Maria Rita, Marisa Monte ou ainda de Beck, nesta versão de Riverman, um original de Nick Drake.
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3: Chama-se It Me Hard and Soft, acompanhou a última digressão de Billie Eilish e é realizado por nada mais nada menos do que James Cameron. O crítico de música Pedro João Santos falou deste filme nas manhãs da 3.
4: Os filmes de concerto não são uma novidade nesta década, nem neste século, nem no anterior. Temos inúmeros exemplos, o Prince, os The Band, Talking Heads, Madonna em registros mais ousados. Agora, o que temos é o filme de concerto como um evento ele próprio, normalmente lançado apenas numa noite ou em poucas noites. A Billie Eilish tenta aqui algo mais ambicioso, mais ajustado a esta fase da carreira que é realmente titânica. Uhum. Este álbum já tem 2 anos, na verdade, e o sucesso foi muito, muito mais expressivo do que o álbum anterior, o Happier Than Ever, que era quase mais jazzístico. Uhum. Este álbum foi claramente desenhado à escala de estádio ou de arena, e é isso que vemos neste filme. É um espetáculo cenicamente bastante simples. Uhum. Não tem mais a ver, menos a ver se calhar com uma Cowboy Carter Tour da Beyoncé, uma Celebration, okay, da Madonna, talvez mais a puxar para o universo de uma Grand National Tour do Kendrick Lamar, com a Sisa, por exemplo. E ela explica-o no filme, a certo ponto. Ela cresceu a ouvir hip-hop e rap. Sim. E queria muito perceber como é que uma mulher, que para ela era raro de ver, conseguiria comandar o palco, apenas ela, sem grandes adereços, sem trocas de roupa, sentindo-se confortável. E é, de facto, ela quem dá o corpo às balas numa produção a 360 graus. A câmara, a cinematografia, tira proveito dessa amplitude total. Vai esmiuçando todos os ângulos. Eu não diria que é propriamente revolucionário, como, okay, o marketing promete, mas tem algo de inventivo. Por exemplo, quando vemos Billie Eilish ser levada até ao palco dentro de uma caixa de produção, dentro de um cubo, e vemos, tal como a Billie, apenas por uma ranhura até chegarmos lá.
5: Okay. Ou seja, como se também nós estivéssemos a ser transportados dentro dessa caixa.
4: Tal e qual, e provavelmente não vamos ter essa oportunidade, portanto, vemos aqui. O filme está muito montado numa lógica campo contra campo da performance de Billie, e depois de vermos os fãs, e mais do que os fãs, uma presença bastante obstrutiva, que são os telemóveis. E eu fiquei curioso, o que é que diria o James Cameron, que é um realizador alegadamente um pouco tirano, deste incómodo? Será que não seria incómodo para ele? Felizmente, ele tira-nos essa dúvida.
6: First it put me a little off, it's like just be there. But what I realize is there's such a strong bond between her fans with each other. They all felt that they were there to bring it back to their friends who couldn't afford or couldn't travel or what it is. So I actually think it's kind of cool.
5: Eu diria que é uma visão até um bocadinho romântica desta utilização.
4: É um bocadinho romântico. Eu fiquei surpreendido, porque ele admite ter ficado frustrado, mas eventualmente adaptou-se e percebeu que não dá para mudar este formato, esta forma de ver. Os fãs sentem-se no direito de documentar. Portanto, ou um mar de telemóveis, ou às vezes também um mar de mãos, que fica a parecer uma cena de Resident Evil ou qualquer terror de zombies. As atuações são intercaladas com certos documentais, entrevistas à Billie, muito pouco reveladoras, francamente, sobre entorses, cachorrinhos usados para acalmar a equipa. A certo ponto, falamos até também das relações parasociais entre artista e fã. Isso é de facto interessante. E enfim, reconhecemos neste filme o que Billie Eilish fez pela música no final da última década e entre o início desta, que é transportar este pop feita no quarto, feita com apenas o irmão dela, o Phineas, para esta dimensão de arena, de estádio. Era algo que não acontecia. Fiquei curioso também, James Cameron há de ter, dado este envolvimento todo, a sua própria canção favorita.
5: Será que tem?
4: Eu acho que tem, não estava à espera de ouvir. Qual?
6: It does seem a bit dissonant, but I actually do.
7: No, you do. And also in the edit, one that really surprised me was when you were complimenting Over Now, which is the ending of Lore, which is like a very kind of bitchy, upbeat kind of dance song. And he was so sweet about it, and I was so surprised.

0: Overnow, a versão alternativa de L'Amour de ma vie, a surpreendente escolha de James Cameron. O filme concerto está nos cinemas desde quinta-feira, data em que também se estreou Linguagem Universal entre o Irão e o Canadá. Foi o filme de abertura do Indy Lisboa do ano passado. Ora, de 2025 para 2026, estamos na reta final do Indy deste ano. Susana Santos Rodrigues, da direção do festival, apresenta-nos agora os destaques deste derradeiro fim de semana.
1: This way. You must have made a wrong turn. We are Spinal Tap of the UK. You must be the USA. I wanted to capture the sights, the sounds, the smells of a hard-working rock band on the road. But I got more. A lot more.
2: No dia 9 de maio temos a exibição única da peça central da retrospectiva dedicada ao mockumentary. This is Spinal Tap, de Rob Reiner. Este é o filme incontornável do género que mergulha nos bastidores de uma banda britânica em tour pelos Estados Unidos. A sua megalomania, tornada involuntariamente hilariante, é deliciosa. O filme, na altura que estreou, gerou alguma estranheza, já que ninguém entendia a razão de ser para um suposto documentário sobre uma banda que, na verdade, ninguém sabia bem quem era. Ainda no mesmo dia, às 21h30, uma proposta completamente diferente vinda da competição internacional de longas-metragens. O primeiro filme que nos deixou boquiabertos é, na verdade, um filme de licenciatura do realizador iraniano-alemão Amin Motaleb Zadeh. É um trabalho que mergulha no universo futebolístico como quase nunca o vemos e acompanha um processo de luto insólito após a morte do treinador. E, ao contrário de um típico drama desportivo, entrega uma reflexão curiosa a propósito da vulnerabilidade. Num mundo predominantemente masculino e performativo, vamos assistir a um momento de busca espiritual e o processo de cicatrização emocional que daí vem. Por último, a sugestão para o último dia do festival, dia 10 de maio, o nosso filme de encerramento.
3: Usually the host of a TV show is right in front of the camera, and you can see exactly where the voice is coming from, which I guess people like. But in my show, you never really see the host.
2: History of Concrete, do John Wilson, que muitos poderão conhecer. Humorista mais conhecido pela série cómica How to with John Wilson, traz uma proposta ousada que eleva o elemento do cimento para a posteridade. Há quem se inspira em poesia sufi, romances, eventos trágicos. John Wilson, não. Faz-nos ver a beleza e a comédia que nos rodeia a todas as pessoas.
0: History of Concrete encerra amanhã o Indy Lisboa. Ainda há meio estão os encontros de cinema de Viana do Castelo.
4: A única coisa que eu consigo fazer à minha filha é fazer-lhe mal.
5: Vais dar uma velha bonita.
6: Mas está preocupada com o Salomé?
5: Com o Salomé? Contigo.
6: Mas se gostasse um bocadinho dela, mãe, não tinha colocado nesta situação.
7: Não partas de parar com esse escândalo que estão ali clientes.
8: Olá,
9: boa noite.
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10: Tem aqui a carta de vinhos.
11: Vou vender o hotel. E pronto, acabam-se já os problemas.
0: O díptico Mal Viver, Viver Mal, é exibido terça e quarta-feira, os últimos dias destes encontros. Faz parte de uma extensa homenagem a João Canijo, numa iniciativa em que ainda há uma seleção de curtas europeias, uma competição de curtas nacionais e várias conferências. Esta tarde há, por exemplo, uma masterclass sobre cinema e fotografia na paisagem.
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0: Voltamos à música nova, desta vez na Suécia.

com muito airplay cá na casa. Lucky Again foi um dos avanços para o novo disco de Lick Lee, lançado ontem. Ora, The After Party é um álbum sombrio que lida com questões como o desespero ou a vergonha e foi gravado com uma orquestra de 17 músicos. Um dos temas é este, So Happy I Could Die.

Segundos finais de So Happy I Could Die, extraído do novo disco de Lick Lee. Seguimos agora com música portuguesa e os finalistas da 30ª edição do Termómetro.

A pop revivalista do dubracarense Monstro está na grande final deste domingo. Seguindo a norte e por ordem alfabética, temos também o art rock dos portuenses Parque Império.

0: Rita Cortesão, Parque Império e Monstro, um destes três nomes vai ser o grande vencedor da edição número 30 do Termómetro. A decisão é amanhã à tarde, no Lisboa ao vivo, com o concerto dos Mães Solteiras. Fernando Alvim será, como é hábito, o mestre de cerimónias numa final transmitida aqui na 3.
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0: Seguimos em Veneza, onde começa hoje a Bienal de Arte e a presença portuguesa faz-se através de um abalo. A instalação chama-se Red Sky Falls e sempre que há um sismo superior a 4 na escala de Richter, este som é ativado. É um reflexo da atividade no interior da Terra, mas é também uma possível alegoria para a emergência climática ou para a convulsão política, diz o artista Alexandre Estrela.
2: É um ecossistema, feito com várias partes, todas elas interconectadas e no fundo funciona como um ecossistema de seres artificiais, com uma sensibilidade extrema aos eventos sísmicos do mundo. A trepidação da Terra. Quer dizer que há um som que dispara e que ao disparar o que acontece é que há uma resposta que é transversal, que é uma resposta de medo. E essa resposta de medo tanto faz ser nosso como daquelas criaturas, que elas todas congelam para que no fundo esta violência pare. É um sistema suficientemente complexo para poder ser abordado de várias partes, desde as questões políticas, ecológicas, climáticas.
0: É um abalo numa edição polémica. O governo português mostrou-se contra a presença da Rússia, mas não teve uma posição sobre Israel. Alexandre Estrela não concorda.
2: Desvinculo-me completamente com a posição do governo neste caso. Não me revejo, e a equipa toda não se revê, neste apoio e neste silêncio, tanto ao governo dos Estados Unidos como ao de Israel. Mas obviamente da Rússia e de todos os outros, no fundo, somos solidários com os povos oprimidos neste momento.
0: Em protesto com a presença de Israel e da Rússia, o júri da Bienal demitiu-se nos últimos dias, pelo que os prémios serão entregues pelo público, substituindo o Leão de Ouro por Leões dos Visitantes. A Mostra de Arte de Veneza decorre até 22 de novembro e, em paralelo, haverá em Lisboa uma espécie de réplica da obra de Alexandre Estrela. Será exibida na Galeria Zé dos Bois, a partir de 23 de maio. Ora, na capital portuguesa está a decorrer este fim de semana mais uma Open House, com visitas a espaços em que normalmente não entramos. Sobre arquitetura e comida é o mote desta 15ª edição e viajamos agora pela história da alimentação com a Ana Laura.
3: Um convento, uma horta ou um café histórico, da produção alimentar até ao prato, pelos bastidores invisíveis da alimentação, num abraço com a arquitetura, explica Mariana Sanches Salvador, uma das curadoras.
4: Toda uma infraestrutura, muitas vezes invisível, que assegura esse abastecimento diário, e o que nós queríamos era precisamente dar visibilidade a esse espaço. Portanto, não só aquilo que estamos habituados a considerar, os últimos restaurantes, os novos conceitos, os supermercados do dia-a-dia, não é? Mas tudo aquilo que está a montante desse abastecimento.
3: Ao todo são 77 espaços, uns mais reservados que outros, como é o caso dos armazéns subterrâneos do Mercado da Ribeira em Lisboa.
5: Alguém quer espreitar? Aqui. É produzido gelo, que é vendido aos nossos comerciantes.
6: Uma ideia de qual é a capacidade de produção de gelo?
5: Portanto, as caixas deles levam 50 quilos cada caixa aproximadamente e fornecemos cerca de 50 caixas.
3: Gelo esse que outrora chegava à capital através do Mar da Palha, como recorda o historiador Anísio Franco, o outro curador do Open House Lisboa.
7: Há gelo em Lisboa desde o século XVIII, que era um luxo absoluto, e sabemos que ele era produzido no Monte Junto. Como é que ele chegava ainda em pedra a Lisboa? Tinha que haver um processo muito rápido de transporte do Monte Junto, que passava pelo Rio Tejo, e era comercializado, imaginem onde? No Martinho da Arcada, que é também um dos sítios que nós escolhemos, e a partir do Martinho começam as geladarias.
4: E é interessante porque o gelo, para não derreter, vinha acondicionado em palha.
7: Deixavam cair palha e depois, a certa altura, o rio enchia-se de palha. Mar da Palha.
3: Uma edição para perceber todo o circuito alimentar, desde a produção à comercialização, passando também pela distribuição e preparação, num programa que inclui 5 percursos urbanos preparados e conduzidos por especialistas.
0: Open House hoje e amanhã. Também em Lisboa, mas com ecos da Guerra Civil Espanhola, temos a exposição Os Objetos Olham para Nós, de Beatriz Ruibal. Pode ser vista no Cervantes, e a Viva Obst, da comunicação do Instituto, diz-nos que objetos são estes.
8: Trata-se de uma viagem visual pelas vidas de figuras-chave da literatura, filosofia e pensamento espanhóis do século XX, ligados pela experiência da Guerra Civil de Espanha, do exílio e do período pós-guerra. Os objetos, ampliados e examinados em pormenor minucioso, tornam-se extensões daqueles que os habitaram, gerando novas narrativas de figuras-chave como Federico García Lorca, María Zambrano, Juan Ramón Jiménez e António Gamoneda. A exposição ficará patente até 25 de julho. Vemo-nos lá. Obrigada. Graças.
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0: Voltamos agora às novidades musicais com o quinto disco da neozelandesa Aldous Harding, novamente com produção de John Parish, habitual colaborador de PJ Harvey. O álbum chama-se Train on the Island e este é o tema-título.

É o fecho de Train on the Island, de Aldous Harding, quiçá com ecos de Cat Power e Fiona Apple. Comprometido, voltamos agora a Guimarães, mais propriamente a Caldas das Taipas.

0: Rapaz Ego, bem como Inês Marques Lucas e Theo and the Dons, tocam em junho na temporada cultural Banhos Velhos. Luís Mota, da organização, fala da importância da iniciativa.
1: No fundo, é uma temporada de celebração, de consolidação do trabalho que desenvolvemos ao longo destas 15 edições e que acho que confirma que este ciclo cultural dos Banhos Velhos é provavelmente um dos melhores projetos a nível nacional naquilo que diz respeito à descentralização da cultura. Ou seja, um local que consegue unir a história, o património, com a cultura e a comunidade. Durante os meses de maio a setembro, o nosso público poderá contar com uma programação bastante eclética, onde a música se mantém, claro está, com um lugar privilegiado na programação, com 11 concertos em 6 dias, dois deles dedicados à música local, valorizando e destacando o que de melhor se faz na nossa região. Mais do que um ciclo cultural, esta programação reflete os valores e a missão que desde o início definiu o nosso caminho, a aproximação da cultura com a comunidade fora dos grandes centros urbanos, com iniciativas de entrada livre para todas as idades e, ao mesmo tempo, valorizar a história e o património termal da nossa vila.

0: Jornadas, que estamos a ouvir, e também Hot Air Balloon, são os nomes previstos para julho. Em agosto há Memória de Peixe e Fiji o Kid Chora. Em setembro, Clube Macumba, PZ com a Banda Pijama, Penguin Can Fly e Tiroliro. De Guimarães, saltamos para o Distrito da Guarda com mais três confirmações no Festival Meda Mais. André Pereira, da organização, diz-nos quais são.
1: Olá a todos. Cá estou eu para mais novidades sobre o Festival Meda Mais. Desta feita, dar aqui a confirmação de Duques do Precariado, Marquise e Três Tristes Tigres. Nomes estes para adicionar aos três nomes já adiantados anteriormente. E quero adiantar que temos o alinhamento do cartaz praticamente fechado e iremos anunciar muito em breve aqui na Antena 3, que aproveito para agradecer em nome de toda a equipa todo o apoio que nos têm dado ao longo dos anos e reforçado nesta edição de 2026, que muito contribui para o nosso sucesso. Um obrigado.

0: três tristes tigres, Marquise e Duques do Precariado, juntam-se aos já anunciados da Chic, Mães Solteiras e Mr. Galini. A 12ª edição do Meda Mais vai de 22 a 25 de julho.
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0: Voltamos agora ao cinema, é o principal foco do Festival Mental, que arranca na próxima quinta-feira e vai até domingo 17, no São Jorge, em Lisboa. A programadora Ana Pinto Coelho foi convidada do Logo Se Vê e explicou a essência deste festival.
2: A Mostra Internacional de Curtas-Metragens tem filmes especificamente de saúde mental.
3: Ok.
2: Mas nós fazemos uma call que abrimos em junho, julho, todos os anos, e chegam-nos, este ano foram 200 e tal filmes. Ixi. Curtas, curtas, um festival de curtas. Depois há que ver tudo e fazer uma seleção que depois é aquilo que as pessoas vão poder ver.
4: Uhum. São muitos filmes.
2: E devo dizer que a Antena 3 tem ajudado muito nisto. É verdade mesmo. Em que sentido? É que têm chegado muito mais filmes portugueses do que antes.
4: Okay.
2: Porque não havia filmes portugueses quando começámos em 2017, uhum. 2018. E este ano já temos algumas curtas portuguesas na programação. Uhum. E pronto. Mas pronto, além do cinema, obviamente que há todo o resto dos segmentos que temos no Festival Mental. Não é?
4: Conversas, consciencialização, informação... E são painéis completamente genéricos, no sentido de que todos estão convidados. Não vão assistir a conversas clínicas, não é?
2: Exatamente, não tem mesmo nada de clínico. Aliás, é o oposto de clínico, porque aí estaríamos a falar de doença mental. Isto é um festival de saúde mental, é um bocadinho diferente. Uhum. Isso aí há aqui uma grande
3: muito importante.
2: Muito importante mesmo, porque há outras estruturas, outros projetos para falar
4: claro,
2: das doenças.
4: Com esses fins. Claro.
2: Nada mesmo para promoção, é mesmo uhum. para toda a gente. Daí que temos teatro, que temos música, que temos as conversas, que temos o cinema, que temos todas estas plataformas em que a cultura é absolutamente transversal para se poder falar de tudo isto. Porque uhum. cada um de nós consegue ver-se ou rever-se em determinadas coisas na área da cultura. Há coisas que a ti te podem dizer mais, pode claro. Ser cinema, pode ser olhar para uma pintura, pode ser ouvir música uhum. e ser isso que modifica o teu estado emocional, para bem ou para mal. E é tudo isso que nós gostamos de dar palco no festival, e todas estas coisas. Daí que nós recebemos projetos ao longo do ano, todo género, não é só de cinema, não é?
4: Claro.
2: Mesmo literatura, mesmo tudo isto faz parte do Festival Mental.
0: O cinema está no centro, mas há espaço para outras áreas culturais no Festival Mental. Ora, a propósito de literatura, seguimos com um livro que aborda questões como a perda e a solidão. Morte Aparente, de Caroline Fulcher, tem como protagonista um rapaz viciado a assistir a funerais em streaming. É o destaque desta semana de A Vida numa Estante, de Raquel Mourão Lopes.
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6: Hoje vamos falar de uma estreia na escrita.
7: Sempre escrevi crónicas, escrevo desde sempre para perceber coisas que estranho, que me acontecem, por exemplo, estou num jantar de amigos e alguém fala de um tema polémico, por exemplo, e eu levo aquilo comigo para casa e fico... Não sei, a matutar naquilo e preciso escrever para perceber o que é que eu penso, o que é que são as opiniões dos outros, e normalmente depois acaba sempre por ser de um ponto de vista cómico.
6: Carolina Fulcher publicou já este ano o primeiro romance. Antes do livro vieram as tais crónicas, como ouvimos, mas está tudo interligado, porque a escrita, para a Carolina, tem sido sempre uma espécie de expiação.
7: Como estávamos a falar há bocadinho, a questão das crónicas... Eu assisti ao funeral do meu avô em streaming e estranhei tanto aquilo, porque pareceu-me o oposto do que deve ser uma despedida, não é? E tive que escrever, como sempre fiz, com as coisas que eu estranhava. Só que aquilo não ficou por ali, não ficou... com o tamanho de uma crónica, foi continuando.
6: E a história do protagonista deste Morte Aparente acabou por se impor.
7: Porque normalmente o que eu faço é eu arranjo uma personagem para viver as minhas dores, não é? Nas crónicas eu faço isso. E esta personagem, que estranhava os funerais, mas ao mesmo tempo sentia-se atraído por eles, tinha uma história para me contar. Continuava ali a contar-me alguma coisa, a querer contar-me alguma coisa. E então aceitei isso, né? E fui todos os dias. Ia-me sentar à frente do computador e perceber o que é que ia acontecer na história.
6: Neste processo de descoberta, Morte Aparente transformou-se na história de um rapaz que é viciado em assistir a funerais em streaming.
7: E ele faz isso para refletir sobre ideias que ele tem, sobre esse sentido de se sentir deslocado quando está perto das outras pessoas. E ele usa isso, usa esse voyeurismo da dor dos outros para refletir sobre tudo isso. Depois, há um dia em que ele está a assistir a um funeral e vê que está lá alguém que também é um intruso.
6: É uma mulher que não pertence àquele cenário.
7: Não é alguém da família, ou não é... Porque ele começa a ver esta pessoa repetidas vezes na câmara. Só que esta pessoa está lá. Está lá a assistir presencialmente.
6: E a partir deste momento, teremos o ponto de vista dele e o dela e a solidão que ambos partilham nesta história que reflete sobre como se lida com a perda e a não pertença.
7: Este livro é sobre quando nós nos mostramos vulneráveis, é quando podemos ser feridos, mas também é quando podemos ser curados. E então, é essa escolha de tu estares vulnerável ou não.
6: Carolina Fulcher começou por estudar economia e gestão de marcas de moda. Trabalhou em Florença, Londres e São Paulo. Talvez nada fizesse prever que viesse a ser escritora, publicada. Mas quando aconteceu, quando Morte Aparente chegou às livrarias...
7: Eu fui visitar várias livrarias, tipo mãe,
3: sim,
7: à procura do seu bebê. E falar com os livreiros, e isso é espetacular. E agora... tem sido, olha, uma recompensa tão grande ouvir as pessoas a falar do livro e de que forma é que a história as tocou e qual é que é a interpretação que fazem do livro, sabes? Qual é que é, o que é que, o que é que a história significa para elas, porque as pessoas têm dado interpretações tão diferentes e é espetacular. Às vezes tenho pessoas que me dizem coisas sobre o livro que nem eu própria sabia. E isso é incrível.
6: E Morte Aparente é já certo? Não será caso único.
7: Tenho uma história na cabeça e tenho escrito, mas é muito engraçado porque, sei lá, muitas vezes sento-me para escrever, não sai uma linha, então viro-me para a pesquisa. Porque eu gosto sempre de trazer, por exemplo, no Morte Aparente, trago muitos termos científicos, por exemplo, o síndrome do coração partido, ou esta questão da oxitocina entre mulheres, por exemplo. E por outro lado também adoro mitologia. Então, por exemplo, no Morte Aparente surge a figura da Perséfone. E eu acho que na mitologia nós encontramos pontinhas de histórias por onde pegar e desenvolver. E no fundo é isso que eu estou a fazer agora. É partir de uma ideia e desenvolver para refletir sobre os dias de hoje.
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0: Na parte final deste Domínio Público, voltamos à música com mais uma novidade e uma comemoração ao vivo. Começamos com o regresso, 9 anos depois, dos canadianos Broken Social Scene, e em Remembering the Humans voltam também Leslie Feist e David Neufeld, produtor dos principais discos da banda. Já em fundo está Only the Good I Keep.

Remember the Humans é o sucessor de Hug of Thunder, disco dos Broken Social Scene, do longínquo ano de 2017. A emissão da 3 segue daqui a pouco com a Andrea Pinto, enquanto o domínio público volta em formato curto na próxima segunda-feira, às 11 da manhã e 2 da tarde. Fechamos com Alma Rock e os 10 anos dos Twist Connection, comemorados esta noite em Coimbra, no Teatro Académico de Gil Vicente, com o apoio da Antena 3, de 2016, do primeiro disco Stranded Downtown. Fica este Night Shift. Boa tarde e bom fim de semana.

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E daqui a pouco falamos de inteligência artificial com a nossa Isilda Sanches. Vem aí mais um Fricção Científica. A não perder, deixem-se estar para já. É ao som de Last, neste Bon Vivant. Logo depois, os Black Keys, também All in Nothing com Luca Argel. Bela canção. Eles que também passaram pelas manhãs da 3 com direito à atuação. Vai estar disponível em breve. Espreitem as redes sociais. Cada casa para não perderem nada do que se vai passando por aqui.

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0: uso da inteligência artificial é uma questão de classe. Não sou eu que digo, é a nossa Isilda Sanches em mais um Fricção Científica.
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2: O uso de inteligência artificial também é uma questão de classe. Estudo recente concluiu que os mais ricos usam a IA mais do que os mais pobres. Estes, os mais pobres, estão também menos informados sobre a inteligência artificial. Os investigadores analisaram dados coletivos a mais de 10 mil americanos e perceberam que quanto maiores o nível de estudos ou o rendimento, maior o conhecimento e uso de inteligência artificial. A descoberta, embora em sintonia com estudos anteriores, é considerada preocupante. Os autores deste estudo, publicado no Information Communication and Technology, alertam para o perigo de agravamentos das desigualdades sociais se apenas os ricos e aqueles que têm mais habilitações académicas souberem o que é e como usar a inteligência artificial. As pessoas que dominam a IA não só podem ter mais oportunidades de emprego, por exemplo, como reconhecem melhor os riscos que a inteligência artificial implica. Mas usar a IA nem sempre significa ter consciência de que ela existe. Embora a inteligência artificial esteja em praticamente tudo o que fazemos online, nas sugestões dos serviços de streaming, por exemplo, nem todos se apercebem disso. Os autores recomendam ações de esclarecimento sobre a inteligência artificial, o seu uso ético e responsável, riscos e oportunidades, de forma a tornar o futuro digital mais inclusivo.
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0: Sempre depois das 11, de segunda a sexta, com novos episódios, ou quando quiserem, já sabem, também tudo guardado em antena3.rtp.pt. Lost in Space, Foster the People, para ouvir agora também Lana Gasparotti, logo depois ainda Giz, para ouvir nesta tarde de sábado, aqui na RTP Antena 3.

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1: Já quase a chegarmos ao final de mais uma hora nesta tarde de sábado. Espero que estejam bem, que o vosso fim de semana esteja a correr bem. Aqui eu tomo conta da banda sonora. Para já, A Sorte é música de Carlão, também de Avalanches e Femme Falafel. Deixem-se estar. Bom fim de semana com a RTP Antena 3.

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0: Olá, bem-vindos e bem-vindas. Se só agora se juntaram, ótimo fim de semana ao som da RTP Antena 3. É verdade, não estranhem, nosso Rui Estevão está de férias, mas eu estou cá para vos fazer.
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0: E começamos já o som de Sam the Kid neste Sendo Assim, bela canção também. Hayley Williams, Ganso, Kendrick Lamar, Jura e muito mais. Mais à frente, Aleixo FM. Não esquecer para ouvires aqui na RTP Antena 3. Bom fim de semana.

toda a gente não facilita na escrita, para toda a gente que acredita no que faz e no que fez, para toda a gente que ouve sons mais do que uma vez, que sabe que ela assume natural, diretamente a raiz. 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

Daqui a pouco encontro marcado com a turma de Aleixo FM. Vamos falar sobre o Dia da Língua Portuguesa, que já passou, mas há muita coisa para dizer. Já sabem que eles têm sempre coisas para dizer. Harry Styles para ouvir neste Ready Steady Go. Há ainda daqui a pouco MXGPU e também Modest Mouse.

0: música nova dos Modest Mouse chama-se Picking Dragons e é single que chegou em abril deste 2026. Para já paramos na Floresta Mágica de Tiago Castro para dar uma espreitadela naquilo que vai acontecer. Já sabem que domingo às 8 da noite há sempre encontro marcado.
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3: Esta semana, a Floresta Encantada celebra os 50 anos do primeiro álbum dos Ramones, em 1976, e recorda algumas canções dos anos 60 e 70 que influenciaram o punk. Escutam-se os MC5, os Stooges, Velvet Underground, Pink Fairies e alguns singles garage mais obscuros. Para ouvir agora os Stooges de Iggy Pop, em 1969, e com uma música que deixou muitas sementes para o punk, 1969, para conferir depois também no domingo na Floresta Encantada.

Novo episódio para ouvir este domingo às 8 com o nosso Tiago Castro e mais uma Floresta Encantada, a não perder com os 50 anos do álbum de estreia de Ramones. É, sem dúvida, uma edição a não perder. Já sabem que podem também encontrar todas em antena3.rtp.pt. Por aqui, seguimos caminho ao som de Gui Ali. Esta chama-se November e daqui nada há Aleixo FM.

0: cada. E o Dia da Língua Portuguesa está em destaque na edição desta semana de Aleixo FM.
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3: Olá e bem-vindos a este programa. Esta semana tem cá o ajudante Busto.
4: Sim, bom dia.
3: Ora bem, hoje vamos falar de ontem, o Dia Mundial da Língua Portuguesa.
4: Ok, qual é a abordagem que queres fazer? A história do dia ou a história...
3: Não,
4: do...
3: Chiu. Dizem, mas é um erro que as pessoas façam muito na língua portuguesa.
4: Oh, assim, de repente, não há nenhum que me chateie muito.
3: Nenhum? Fogo? Temos aqui Jesus Cristo ressuscitado, um carago.
4: Tá bem. Qual é o teu?
3: Erro? Ou sotaque de burros que acham que não tem sotaque?
4: Não, erro. Senão já sei que vais começar a implicar com o sotaque de Lisboa.
3: Olha, oh, colega, isso também acho que já é preconceito teu. Não acho bonito.
4: Mas não ias implicar com o sotaque de Lisboa?
3: Sim, por acaso até ia.
4: Por acaso?
3: Sim, por acaso. E nem concordo que digas implicar. Implicar dá a entender que é uma coisa sem justificação, só da minha cabeça. E não é. Bem pelo contrário.
4: Pronto, ok.
3: Ou também dirias implicar com o trânsito, por exemplo.
4: Como assim?
3: Pá, se eu começasse aqui a dizer que estava muito trânsito, tudo entupido, só carros e só burros a empatar, tudo pé, barulho, também dizias que eu estava a implicar, ou que estava só a dizer as coisas como elas são.
4: Oh, nesse caso, não dizia implicar, não.
3: Porquê?
4: Porque trânsito é uma coisa má para toda a gente.
3: E o sotaque de Lisboa é bom para quem? Com a sua mania que não é sotaque. Ah.
4: Bem, oh, ok, vá, mas estávamos a falar de erros, da língua portuguesa. Qual é que te chateia mais?
3: Pá, antigamente acho que era o pões-o e o tens-o e o vês-ia. Essas coisas assim.
4: Mas o que é isso?
3: Era como algumas pessoas diziam o põe-lo e o tem-lo e o vê-la para usarem frases. Espera aí, que eu já estou um exemplo. Busto, preciso do taparware que te emprestei. Tens-o contigo? Se tiveres, pões-o aí na mesa.
4: Ok, sim, já sei que erro é. Já não se ouve tanto, acho eu.
3: Não? Olha, ainda ontem eu vi uma pessoa a dizer faz-a, a dar um conselho. Se queres que uma coisa fique bem feita, faz-a tu. Em vez de fala, né? Olha, e também não percebo quem é que decide que alguns erros passam a ser aceites e ser a regra e outros não.
4: Acho que se começar a ser usado pela maioria dos falantes, é provável que deixe de ser erro.
3: Não. Se fosse assim, o pões-o e o traz-o e o faz-a já eram aceites. E certeza que é decidido por uma academia qualquer. Lá em Lisboa.
4: Pronto, mas e agora, atualmente? Qual é o erro que te chateia mais?
3: Agora é capaz de ser o vi ela. O eu trouxe ela. Apanhei ele. Mas isso no Brasil nem sequer conta como erro. Cá também vai deixar de contar um dia. Quando Lisboa se lembrar. Mas depois dizer os olhos e as horas. E trocar os vês pelos vês. Ah, isso vai ser sempre erro. O Lisboa não diz assim, né? Por isso é erro. É uma ciência do caralho, sim senhora.
4: Olha, eu em relação ao português do Brasil, não é um erro, mas sempre achei curiosa a forma como eles dizem marisco.
3: Frutos do mar?
4: Sim, não achas curioso?
3: Não, acho uma porcaria. Então parece delícias do mar, hein? Nunca me apetece. Reduzem 100% o meu consumo de marisco no Brasil. E já deu problemas diplomáticos, ah?
4: Entre quem?
3: Portugal e Brasil. Vi eu, um casal de brasileiros a pedir macarrão com delícias do mar, no restaurante. Claramente achar que delícias do mar era... Um marisco de grande qualidade, ainda melhor, superior a frutos do mar. E depois vem aquela porcaria de barras processadas que a gente sabe, né? Parecem salsichas. E é bem porrada e tudo.
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0: Para a semana a mais, segunda-feira com a Aleixopédia, à quarta com a Aleixo FM, já sabem, sempre às 9h10 ou quando quiserem também no site da Antena 3. Thundercat com Mac Miller, She Knows Too Much, há também Courtney Barnett, ainda Harold e Disclosure, para ouvir assim de seguidinha. Fiquem por aí, bom fim de semana, estão com a RTP Antena 3.

3. E vamos a uma recordação neste sábado à tarde, para já com Mesa e Rui Reininho. Esta chama-se Luz Vaga. O meu nome é Andréia Pinto, até às 6 estamos juntos aqui na RTP Antena 3. Conto convosco aí desse lado.

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0: Mais uma hora deste lado, sábado à tarde comigo, este fim de semana. Olá!
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0: Começamos com o Mar neste Feeling So Nice e sabe mesmo muito, muito bem ouvir esta canção. Vampire Weekend, Buraca, Som Sistema com Puro Mambo, música nova, estão de regresso, que maravilha. Também a Rosalía bateu uma toa e há disco da semana. Fiquem por aí.

0: Bang Bang Bang dos Sports Team, e ficaram lá atrás também os Bateu Bateu com Vou Para o Baile. Para já, há disco da semana para ouvir aqui.
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0: E o disco da semana é Fenian, o segundo longa duração dos Kneecap, o trio de hip-hop de Belfast, que lançou novo trabalho no dia 1 de maio, dia do trabalhador. Preparem-se e preparem os ouvidos para a rave, para o grime, para o techno, para o gangster rap e também para letras em inglês, irlandês e até árabe. Sim, sim, é verdade. Palestina e resistência é sobre também o que fala este disco, para além, obviamente, desta identidade muito particular dos próprios Kneecap. Hoje ouvimos An Ra.

Anurá, música nova dos Kneecap, que faz parte então deste novo disco, disco da semana aqui na RTP Antena 3. Já sabem, segunda-feira há novo disco para ouvir por aqui. Para já, Cara de Espelho, há também Fred Again, Jessie Ware, C-Matt e muito mais. Ainda passamos pelo nosso Portugalex também. Portanto, deixem-se estar. Bom fim de semana.

0: Adoro esta canção, Simet, neste Running Planning. Para já, também recordamos uma das edições da semana do Portugalex com um cavaco com medo do ácaro Rui Pinto.
1: O hacker Rui Pinto foi absolvido dos 241 crimes de que estava acusado no segundo processo do caso Football Leaks.
2: O nosso especialista em informática e coisas com botões, Cavaco Silva, já comentou.
3: É por estas e por não pormos os computadores a arejar que cada vez há mais ácaros. Eles gostam da penumbra e da umidade da Dark Web. Se a justiça não nos protege deles, temos de ser nós. Eu borrifo todos os dias o meu computador com o spray anti-ácaros que comprei na Temu. E mesmo assim... ouviram? É alergia aos ácaros. O Rui Pinto deve vir aí. Tranca a porta, Maria!
2: Um forte estrondo sentido na semana passada em vários concelhos do país, mas sobretudo na Figueira da Foz, assustou Pedro Santana Lopes.
4: Afinal, tinha sido um F-16 da Força Aérea a bater a barreira do som.
5: Bom, no princípio eu pensei que fosse o Zé Mourinho a bater com a porta do Benfica. Eu estava a dar uma entrevista e ele, como gosta de me interromper, como te sabem.
4: E quando é que percebeu que não era?
5: A seguir pensei que tinha sido uma coluna da discoteca que se tinha ligado sozinha. Eu estou habituado a ir à disco, como também sabem, mas é para ouvir da Straits e assim aquilo era mais tecno. Só depois é que me disseram que era um avião. E que não trazia o José Mourinho. Money for nothing and the jigs for free.
4: Ficamos agora com o habitual tempo de antena. O espaço que se segue é da exclusiva responsabilidade dos portugueses que só queriam beber um café.
6: Portugueses, portuguesas, longe vão os tempos em que as formas mais irritantes de pedir um café eram...
7: Quero um café cheio, em chávena escaldada e pires congelado.
8: Eu quero um café sem princípio.
9: Quero um café sem princípio, nem meio, nem fim.
6: Nos dias que correm, já ninguém consegue pedir um café Bica ou Cimalino. Só há lattes maquiados com leite de avelã albina e espuma de natas de zebra não binária. Estamos fartos de ter tantas opções. Só queremos um café. E apelamos à união de todos para combater este flagelo. Sempre que vos perguntarem se querem leite de vaca, de soja escandinava ou de amêndoa trapezista, vinguem-se perguntando ao funcionário se prefere o pagamento em dinheiro, cartão, cheque, bitcoin, ações da Netflix, repousados bola de neve, cromos da Panini ou favores sexuais. Muito obrigado.
0: Patrícia Castanheira nos textos, sonoplastia do Tomás Anaori e a dupla do costume. António Machado e Manuel Marques no Portugalex estão de regresso com novos episódios na próxima segunda-feira. Para já, Noiserve segue caminho connosco, também os Beastie Boys e ainda Conan Osiris. Deixem-se ficar já quase a chegar às 6 da tarde e depois das 6 já vos conto o que é que aí vem.

0: Estão os Soma Police na edição da semana passada com Pockets on My Sleeves, a segunda semana na liderança da tabela do A330. Será que esta semana se mantém tudo igual? Vamos conferir depois das 6 com André Santos.
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0: É isso mesmo, muito fácil votar e ouvir. E é para ouvir, já depois das 6, André Santos no A330. Quanto a mim, regresso amanhã. É verdade, vamos estar em direto do Lisboa ao vivo. Vamos trazer-vos a final do Festival Termómetro para ouvir aqui na RTP Antena 3, comigo, com André Santos e também com a Catarina Palma. Não perder, até amanhã. Fiquem bem a partir das 4. Ficamos juntos aqui na RTP Antena 3.

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1: Ora, viva, boa tarde. Um ótimo fim de semana. Está no ar mais uma contagem do A330, ao top de música nacional da RTP Antena 3. Sempre comigo, aos sábados, entre as 6 e as 7 da tarde. Ora, daqui a nada, começam a rolar por aqui as vossas canções favoritas. O resultado das vossas votações durante a semana no nosso site. Ainda antes de o fazermos e de começarmos a contagem de hoje, vamos lá perceber como é que ficou o top 3 da semana passada.
0: 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Número 3.
1: Com a redenção de Esteves sem Metafísica no terceiro lugar. O responso da Yolanda assumiu o segundo lugar. Foi uma das novidades do último top.
0: Número 1.
1: Liderança uma vez mais entrega aos Soma Please. Pockets on My Sleeves voltou a merecer a vossa confiança. Continuou uma vez mais a ser a vossa canção nacional favorita a tocar aqui na 3.
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1: Ao longo da próxima hora vamos perceber se a coisa se mantém inalterada ou se há mudanças no pódio. 7 reentradas estão prometidas para hoje, 4 novidades numa contagem que começa agora.
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1: A contagem arranca com os Neon Soho e este Get a Grip. É uma descida, perderam 9 lugares.
0: Número 29.
1: Também a descer os Jeopards, A Way to Feel Just Fine, caíram 15 posições.

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1: Nem mais. E depois de conhecidas as primeiras canções a figurarem no top desta semana, é a altura para darmos as boas-vindas àquela que é a primeira novidade. E isso leva-nos até ao Sul, mais concretamente até ao Algarve, já que é de lá que nos chegam os Manga Limão. Eles que em março lançaram o segundo disco, a que chamaram Desfruta Volume 1, é de lá que sai este parque temático que pela primeira vez entra nas mais votadas da RTP Antena 3. E atenção, porque já agora fica o convite, ele já no próximo dia 17 à tarde, os Manga Limão vão atuar no encerramento da Primavera Literária e da 48ª Feira do Livro, justamente de Faro. Aí estão eles, Manga Limão, novidade esta semana no A330 com parque temático. Número

0: festa de carnaval.
1: De regresso à tabela, hoje bateu-matou. Vou para o baile.
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1: Conhecida que está mais uma reentrada esta semana, agora trata-se da primeira subida do dia. Os Damn Flying Monkeys continuam a colecionar votos com a mais recente canção a entrar aqui no A330. Le Jean sont fou, le temps sont flou. Assim se chama a canção que esta semana conseguiu subir na tabela, uma das 10 que integra o disco de estreia da banda de Sintra. Desta feita, conseguiram ganhar 3 lugares. São os Damn Flying Monkeys.

0: A330, número 23.
1: Ai, quem me dera, a Beatriz Pessoa e Femme Falafel a perder 10 posições neste Ai, quem me dera.
0: Número 22.
1: O responso da Yolanda era número 2 na passada semana, perdeu 20 lugares e ficamos assim a saber que deixa a vaga em aberto. Vamos ter novo titular da medalha de prata. Para ver se eu me
0: encontro. Número 21.
1: Baleia, baleia, baleia, de regresso à contagem com sobreestimulados.

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1: Ora, nem mais. Boa tarde, bom fim de semana e boa viagem com a 3. Estamos agora a entrar no segundo terço da contagem do A330 desta semana. Eu recordo que podem votar sempre que quiserem no site da vossa rádio, nas vossas canções nacionais favoritas a tocarem por cá. Podem fazê-las subir, claro, podem também fazê-las descer, podem trazê-las pela primeira vez para a elite da música nacional que passa aqui na 3 e, atenção, porque, claro, também as podem fazer regressar às mais votadas. Foi o que conseguiram com o Rapaz Ego. O projeto de Luís Montenegro está de volta com a sua bomba de fumo numa semana em que ficámos a saber que fará parte da 4ª edição do Festival Cucamonga. Ora, os primeiros 8 nomes foram anunciados em primeira mão esta semana aqui na 3 e contam com o inédito concerto de, ouçam bem, Sérgio Godinho com os Zarco. Sim, vai acontecer. Também os Capitão Fausto atuam em casa, por assim dizer, Sofia Chablau e Uma Enorme Perda de Tempo, os Marquise, a Leonor Arnaud, a Beatriz Pessoa e lá está o Rapaz Ego. O festival acontece uma vez mais na capital, em Lisboa, nos Jardins do Palácio Pimenta, nos dias 25 e 26 de setembro. É uma das reentradas da semana, eis o Rapaz Ego com Bomba de Fumo.

0: número 19.
1: O Estúdio com o Branco. Para o mundo ouvir, a cair na tabela, perderam 7 posições.
0: Número 18.
1: É um regresso às mais votadas dos Expresso Transatlântico. Não Pares Povo, reentrada desta semana.
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1: A quase desistência da música foi, na verdade, o clique para perceber que não podia viver sem ela. É, no fundo, este o resumo e contas dos últimos passos da carreira do Extinto, o rapper de Orém, que virou a página e abraçou por isso mesmo a música com um disco. Em sonhos é sabido, não se morre. Disco com o carimbo da 3, que foi buscar o título a um verso de Lisboa que Amanhece, uma das canções de Sérgio Godinho, uma das referências justamente do Extinto. Ele, que no próximo dia 30 deste mês, atenção, já falta pouco, atua no CCLP no Porto, concerto com o carimbo Cada Casa. Esta semana conseguiu somar 13 lugares na tabela com Dividir, Extinto.
0: Número 18.

0: as princesas do Conan Osiris a caírem duas mãos cheias de lugares. Que é como quem diz, perdeu 10 posições, estava em sexto, esta semana não correu propriamente bem, mas ainda assim continua entre as mais votadas.
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0: Nem mais, boa tarde, bom fim de semana, eis-nos chegados a meio da contagem desta edição com mais uma novidade a chegar a este A330. Trata-se agora da música nova do Agir, a primeira a chegar neste ano. Chama-se Essência, conta com a participação de Missy Miles e fala sobre relações marcadas pela superficialidade, onde acabamos por nos esquecer daquilo que realmente importa. É por isso mesmo um lembrete para essa situação. É a segunda novidade na tabela, Agir e Missy Miles com Essência.
1: Número 15. 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

0: Rita Onofre com este crescer, a perder 6 posições esta semana.
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2: Número 13.
0: É aliás uma sequência de descidas, aquela que se avizinha, Alex Dalva e Malina também. Cartas a perder 6 posições.
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2: Número 12.
0: Falso 9 com Blusa, justamente a perder 8 lugares.
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0: Bom final de tarde, boa viagem com a 3. Chegamos às portas do top 10 deste A330 e já vamos conhecer a canção que ocupa esta semana o 11º lugar. Mas, primeiro, recordo que amanhã mesmo estaremos em direto, ainda por esta hora, de Lisboa ao vivo, para que possam ter uma tarde de domingo mesmo top e, no fundo, ficarmos a saber quem alcança o topo do Festival Termómetro deste ano. A grande final marcada para amanhã à tarde, se puderem, apareçam, é no Lisboa ao vivo. Nós lá estaremos a partir das 4 da tarde, a André Pinto, a Catarina Palma e eu próprio, André Santos, para percebermos quem vai erguer o caneco de um festival que, desde a criação, há 32 anos, já revelou nomes como, ora, ouçam, Capicua, Nois Erve, DJ Ride, Richie Campbell, Ana Bacalhau, Luís Vero, Alex Alva Teixeira, Marta Ren, Mazgani, Tatanka, Salto, Arnato Violeta, Silence 4, entre muitos outros. Amanhã, Monstro, Rita Cortesão e Parque Império serão os finalistas. Os Mães Solteiras serão a banda convidada. A emissão arranca às 4 da tarde. Vai ser top top, por isso mesmo, não a percam. Por aqui, à beira do top 10, os Gansos estão de volta ao A330. É uma reentrada com Mal Vestido.
2: Número 1.

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1: 12,5 de lugares conquistados esta semana por uma das canções mais divertidas que vão ouvir este fim de semana, posso garantir. A culpa é do PZ e da Joana Espadinha, as vozes que ecoam neste Quem é que vai lavar a banca? Uma das canções que irá integrar o álbum de família que o PZ vai editar no final de 2026. O disco vai chamar-se precisamente Álbum de Família, sai no final do ano e até lá o disco vai sendo completado, tal como um álbum, mês a mês. Todos os meses, uma nova canção. Começámos em janeiro com o Samuel Lúria, em março Retimbar, em abril a Amy Curl e em maio os Mão Morta. E perguntam vocês, André, então em fevereiro? Cá está, foi justamente esta canção. Quem é que vai levar a banca? O PZ e a Joana Espadinha a subirem 18 lugares.

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1: Ai, não há nada como o fim de semana. Cada vez agora mais perto dos lugares cimeiros desta edição do A330, deparamos-nos com mais uma impressionante subida na tabela. São 17 lugares galgados durante os últimos dias pelo Carlão. O eterno Pac-Man chegou aos 50 anos e, com meio século de vida, veio também um novo disco, Quinta Essência, 7525. São 18 as canções originais que celebram estas 3 décadas de música e que são uma imagem da identidade do próprio Carlão. Disso é, por isso mesmo, exemplo, a presença dos ritmos de Cabo Verde neste disco. Hoje há concerto de apresentação do novo álbum no Centro Cultural de Paredes. O concerto está marcado para as 10 da noite. E esta vai passar por lá. Chama-se Passo a Passo. É o Carlão.

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0: 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Número 8.
1: Os Birds Are Indie com Not Today perderam 3 lugares.
0: Número 7.
1: Fonseca, David Fonseca, Nada a Perder, um regresso à tabela.
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1: A maior subida da semana vale ao Miguel Araújo, 6º lugar. Dores subiu os impressionantes 23 lugares.
0: Número 5.
1: Já as escolhas dos Capitão Fausto também sobem 6 lugares.
3: Algo

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1: À beira do pódio desta semana, estamos cada vez mais perto de perceber a quem serão atribuídas as medalhas de hoje. Sendo que, já o sabemos, com a descida do responso da Holanda, já percebemos que há uma vaga em aberto na segunda posição. Agora, será a única mudança? Conseguirão os Soma Police manter a liderança pela terceira semana consecutiva? Bom, já vamos saber daqui a nada. Primeiro, o quarto lugar, que recebe uma novidade, mais uma nesta edição do A330. Mais uma canção do último disco também, de Amaro, a entrar nas mais votadas da RTP Antena 3. Desta feita é a Feeling So Nice, que entra na tabela, uma canção que tem feito parte do alinhamento dos concertos de Amaro, que percorreram ao longo dos últimos meses a Europa, inclusivamente dois concertos em Portugal, Coliseus, Lisboa e Porto, isto tudo nos primeiros meses deste ano, e que, atenção, depois do verão, seguem para o outro lado do Atlântico. Há concertos agendados para os Estados Unidos e também para o Canadá. Não deu esta semana ainda para as medalhas, mas ficou à porta. É Amaro com Feeling So Nice.

0: Pausa na contagem, já a seguir vamos voltar às 30 mais com a atribuição das medalhas de hoje, mas primeiro...
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0: Viagem longa hoje, recuamos 14 anos no tempo até 2012, o ano, deixo-vos só esta nota, daquele sucesso absolutamente extraordinário do Gangnam Style de Psy, que na altura bateu todos os recordes, inclusivamente no YouTube. Ora, a verdade é que nesse mesmo ano, nem só de música asiática o ano foi feito, na verdade, em Portugal, os Virgem Suta lançavam um disco, o disco Doce Lar, e de lá retirámos este Beija-me na Boca, que nesta mesma semana, mas em 2012, liderava a contagem. Era esta, há 14 anos, a vossa favorita no A330. Os Virgem Suta com Beija-me na Boca. Bye.

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1: Tarde de sábado, agora de volta à viagem pelas 30 mais da RTP Antena 3. Eu recordo que os votos são depositados em antena3.rtp.pt e que estamos sempre em contacto através do e-mail andré.santos@rtp.pt ou do meu Instagram em @andresantos. Agora, a primeira medalha do dia é de bronze, claro, é novamente, atenção, atribuída a Esteve sem Metafísica. Redenção, assim se chama o tema, já chegou a estar em segundo lugar, também já esteve no 30º, e esta semana manteve o 3º posto. O projeto de Teresa Esteves da Fonseca segura o 3º lugar no A330, ex-Esteve sem Metafísica, com Redenção. Número

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1: Será que vamos ter novo líder da tabela? Novo número 2? Já sabíamos que íamos ter, porque com a descida da Yolanda abriu-se de facto uma vaga nesta segunda posição. E é ocupada, aproveitada, tomada de assalto por Richie Campbell. É justamente ele que está de volta ao top e logo com uma entrada direta na contagem. É a primeira vez que este You single, que foi lançado há algumas semanas, entra nas mais votadas da 3 e de resto é uma canção que quando chegou veio com a ideia de um novo álbum a caminho. Ora, essa ideia foi agora amplamente confirmada pelo próprio Richie Campbell. Vamos mesmo ter novo disco, já a nome inclusivamente, chama-se Elephant in the Room e chega já no próximo dia 29. Está quase, quase aí. Esta canção, claro, deverá fazer parte do álbum. É novidade no A330 e leva a prata ao pescoço. Richie Campbell com You. Número 2.

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2: Que está de saída, lamento desapontar. Mas amanhã volto numa emissão especial a partir do Lisboa ao vivo para a final do Festival Termómetro. Estaremos a transmitir durante a tarde de amanhã. Por isso mesmo, não se esqueçam e apareçam. Estou, como sempre, convosco também de segunda a sexta entre as 10 e a 1 e no A330 aos sábados entre as 6 e as 7. A partir de agora já podem votar nas vossas canções nacionais favoritas para a contagem da próxima semana. Basta passarem por antena3.rtp.pt. Ainda antes de revelar o número 1, dizer-vos que a seguir têm uma hora recheada de música nova. Vem por aí o Tiago Ribeiro e o Avenidas Novas para vos levar para esta noite de sábado. Para o final, claro, o lugar mais desejado e o lugar também mais difícil, muitas vezes, de atingir e, quiçá, até de segurar. Sim, porque, como é que diz a frase? Chegar ao topo é fácil. O difícil é manter-nos lá. Ora, os Soma Please continuam a levar na boa esta frase porque seguram uma vez mais a liderança com este Pockets on My Sleeves. A dupla luso-britânica volta a dominar as votações no nosso site e volta a levar o ouro para casa. É justamente com a número 1 que fecho esta edição do A330. Claro, os Soma Please e este Pockets on My Sleeves. Bom fim de semana. Tchau, tchau.
0: Número 1.

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2: Olá, muito boa tarde. Sejam bem-vindos a mais um Avenidas Novas no Som Nacional da RTP Antena 3. Começamos com Six Black e também Young Thug. Música nova chama-se Ashing de Blunt. Ainda também juntamos Kalela à produção nacional. Sim, novo hip-hop a chegar neste programa de sábado. E ainda também mais à frente, clássicos do rock. E são clássicos de peso. Fiquem por

Banda sonora do fim de semana que conta as novidades sempre aos sábados depois das 7 na RTP Antena 3. Kalei lá atrás com Linked, ainda também Six Black e Young Thug, começávamos com Ashing the Blunt. E como prometido, estacionamos no hip-hop nacional. Prof Jam tem novo single, o prometido disco novo vai chegar para muito, muito breve. Para já, já percebemos a aventura, vai ser canção a canção e possivelmente até semana a semana. Sozinho, a sua canção mais nova, Prof Jam, a acompanhar-nos neste Avenidas Novas.

Já na RTP Antena 3, no Avenidas Novas, agora carimbamos finalmente o novíssimo longa duração da Isaura. Já não tínhamos novidades musicais suas há uns bons anos. Opening Prayer, um disco de reconciliação, de pacificação e de algumas orações também pelo meio. 2026 traz finalmente a nova música da Isaura. O seu disco está desde ontem nos escaparates.

A sueca Licky Lee na 3 com Happy Now. Finalmente também ontem dia de música nova. O seu novo disco aí, Libertado, The After Party. Ainda também as novidades que contam. É Happy Now, a canção nova. E juntamos mais uma, dose dupla, como não. Licky Lee é um símbolo de festejo neste 2026. Um disco que entrará descaradamente para a contabilidade dos melhores do ano deste novo ano. Knife in the Heart, The After Party, é o novo disco da maravilhosa Licky Lee, agora no Avenidas Novas. 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

Knife in the Heart e também Happy Now, dose dupla da sueca Licky Lee na RTP Antena 3. E eu prometi no início deste programa que íamos ter clássicos do rock, pesos pesados do rock. E se eu vos disser que temos meia família Beatles, sim, Paul McCartney e Ringo Starr estão juntos em Home to Us. E primeiro, o bombom prometido daquele que será o 25º disco dos Rolling Stones, In the Stars. É o primeiro single antes da chegada para 18 de setembro. Está prometido o novíssimo disco dos ingleses Rolling Stones.

Este foi o momento de história, se não o momento mais descarado de história neste Avenidas Novas, desde o início do programa. Dose dupla, duas coladas, Home to Us, Paul McCartney com Ringo Starr, sim, parte da família Beatles aqui reunida, e atrás uma reunião de veteranos cá na Terra também, os clássicos Rolling Stones, música nova para este 2026, foi apresentada na quarta-feira, In the Stars. A mais nova dos Rolling Stones, do disco novo, vai chegar prometidamente para depois do verão. Tem data já prevista, 18 de setembro deste 2026. Regressamos aos Estados Unidos da América e a lembrar-vos que há dois concertos em Portugal com o apoio da RTP Antena 3. Falo-vos, claro, de Father John Misty. The Payoff é a sua nova canção daquilo que será também o seu novo disco prometido para este ano.

The Payoff, uma das maravilhas novas de Father John Misty, incluídas também nos dois shows em Portugal, com o apoio da RTP Antena 3. Sim, tem concertos em Portugal e vocês têm todos os pormenores no nosso site em antena3.rtp.pt. E agora seguem três coladas, Peter Yorn já a seguir com All the Beauty, ainda também Coats de Aldous Harding, maravilha de Aldous Harding. Primeiro, os Broken Social Scene, Only the Good I Keep. É a música nova do novíssimo disco que chegou ontem também, Remember the Humans. É um título instantaneamente irónico para tempos de inteligência artificial, o regresso aos humanos, The Broken Social Scene.

3 últimas boas novas no som nacional deste Avenidas Novas, na RTP Antena 3, Broken Social Scene, também Aldous Harding e também o Peter Bjorn com All the Beauty. Segue agora na RTP Antena 3 Kurt Weill com Zoom 97. Ainda também a seguir estacionamos novamente por Portugal. Rita Vian está por aí.

Zoom 97, música nova do norte-americano Kurt Vile, no Avenidas Novas deste sábado, que tem sempre playlist atualizada no Spotify, a versão do programa sem locutor. Basta procurarem pelo perfil da Antena 3 RTP, por lá, por essa mesma rede social musical, streaming, e também a versão completa do programa, se o apanharam ao meio, se não vão ter oportunidade de ouvir mais a partir de agora. Está tudo guardado sempre, todos os programas desta rádio guardados em antena3.rtp.pt ou diretamente na plataforma RTP Play, que também tem uma valente app que merece a instalação aí no vosso telemóvel. Novidades de Rita Diane, chama-se Amanheça, e que se faça luz e que se faça sol para a vida desta talentosa compositora nacional.

três últimas na RTP 3. Começávamos com Rita Diane também, música nova de Charlie XCX, Rock Music, esteve em grande destaque na emissão ontem, ao longo do dia, na RTP 3. E também esta aqui, Grace Ives, Avalanche. Estamos quase no final deste Avenidas Novas. Já a seguir, Nuno Reis toma conta disto com a sua caixa de ritmos aqui na RTP 3. Deixo-vos com Ford. Primeiro, DJ Suzy, adoro esta artista. Música mais nova, Why Did I Saw I Love You? É a pergunta que não vão ter de responder neste Avenidas Novas, que regressa na próxima semana, no próximo sábado, depois das 7. Beijinhos e abraços. Bom fim de semana.

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1: Ora, bem-vindos a mais uma edição da Caixa de Ritmos, no Som Nacional da RTP Antena 3. A começar com novidades de Fortet, um novo maxi com dois temas novos. Um deles é este Baby. Logo depois, juntamos a nova medicina de Channel Trace.

São os primeiros sons para a caixa de ritmos desta semana, a arrancar com novidades de Fortet, um de dois temas novos, para descobrir na caixa de ritmos desta semana. Ouvimos Baby, logo depois Medicine, o tema que marca o regresso de Channel Trez em 2026. Seguimos com Anthony Smirek, também com o primeiro single para este ano de 2026, chama-se The Heron, a rodar nos próximos minutos aqui na RTP Antena 3. Depois Evelyn Emerson com Happy Birthday, é um dos temas do álbum Written Into Changes e é mais uma das novidades para a edição desta semana da Caixa de Ritmos. 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

Evelyn Emerson com o novo álbum Written Into Changes, a escolha da caixa de ritmos é este Happy Birthday, também que podem então encontrar no alimento deste novo álbum de Evelyn Emerson. Também Anthony Smirek há pouco com The Heron, o primeiro tema de Smirek para o ano de 2026. Seguimos agora com o carimbo da DFA Records, a etiqueta fundada por James Murphy dos LCD Sound System, o projeto fundido com a ajuda de Emma Dufour, o tema Get a Grip, que já recebeu entretanto novas remisturas, mas por aqui continuamos a apostar no original. Logo depois, tema novo para os Nation of Language, é uma das nossas apostas do momento. O single chama-se Tougher Than the Rest.

noite de sábado, no Som Nacional da RTP Antena 3, com Nation of Language nos últimos minutos, o novo single Tougher Than the Rest, também o projeto Fundido, com a ajuda de Emma Dufour, o tema Get a Grip, a receber o carimbo da DFA Records. Entretanto, mais uma novidade para esta semana, com a ajuda de Catching Flies, o novo single When It's Late. Depois, tema novo de Matias Aguayo, que chegou há poucas semanas à Caixa de Ritmos, há duas semanas para ser mais preciso. O tema chama-se Açúcar Rock Roll e roda daqui a pouco.

chileno Matias Aguayo com novas batidas para descobrir aqui na Caixa de Ritmos. Este é o novo single Açúcar Rock Roll. Também Catching Flies com novidades, chama de estreias desta semana, o novíssimo single When It's Late. Seguimos agora com a colaboração entre MJ Cole e John Glacier. O resultado é o single Move Time para os próximos minutos. Depois, regresso também de Machine Drum, o single Bloom.

Um nome que já não rodava na caixa de ritmos há alguns meses. Machine Drum tem então um novo single, chama-se simplesmente Bloom. Rodou depois de MJ Cole com John Glacier juntos para o single Move Time. Próximas duas para ouvir aqui no Som Nacional da RTP Antena 3, Rudimental com Love You More e também Breakage com Dread. Significa que vamos entrar nos territórios do Drum and Bass.

depois, compramos um velho clássico aqui da Caixa de Ritmos, Miura, do projeto Natural Harriet, junto a Morgan Geist, da Gershan Jazz Bunny. Fechamos então com estes dois temas, a edição desta semana da Caixa de Ritmos. Depois das 9, vamos ter muitos mundos com Isilda Sanches. Quanto à Caixa de Ritmos, regresso no próximo sábado, 8, 9 da noite, aqui na Antena 3. Sempre quiserem, em antena3.rtp.pt. Bom resto de fim de semana.

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Olá, boa noite. Hoje o Muitos Mundos tem uma pergunta. Onde estavam em 1996? É essa a questão que alimenta o programa de hoje. Recuo até 1996, 30 anos, para recuperar alguma da música que fazia diferença na altura. Começámos com os Underworld, não parece, mas é Underworld. Eles lançaram em 1996 o álbum Second Toughest in the Infants, o disco de Born Sleepy, mas eu preferi ir buscar a faixa mais curta e menos virada para a pista de dança, chama-se Blue Sky. 1996 foi um ano de música diversa, os anos 90 foram especialmente férteis, musicalmente, aliás, surgiram até géneros novos, variantes específicas. Na improvável Áustria, por exemplo, havia uma cena liderada por Kruder and Dorfmeister e muito influenciada pelo dub. A cena de Viena teve vários representantes, além de K&D, Sofer Surfers, por exemplo. Mas agora vamos ouvir Tosca, foi a minha escolha, um projeto de Richard Dorfmeister, que em 1996 editou Fuck Dub, foi o segundo EP. O álbum, Ópera, sairia em 1997.

Muitos mundos hoje centrados em 1996 e na música que se ouvia ou que eu ouvia há 30 anos. Depois de Tosca em Funk Dub, este é Funky Porcini, o britânico James Burdell, aqui a representar uma das editoras mais importantes da época, a londrina Ninja Tune, dirigida pelos Cold Cut. Na altura, a Ninja Tune era com a Warp, uma das editoras mais importantes da nova música eletrónica. Já lá vamos, à Warp. Antes, um desvio até território francês. 96 foi um ano de ouro para o French Touch. Pessoalmente, o disco francês que mais me marcou nesse ano foi Pan Sol, dos Motorbass, que agora ouvimos em Neptune. Os Motorbass eram Philippe Sdard e Étienne de Crécy. O primeiro vinha de La Funk Mob e formaria os Cássios depois de Motorbass. Já Étienne de Crécy lançava no ano seguinte, 97, a Operação Super Discount, tornando-se num dos maiores heróis do French Touch.

0: Os filtros do French Touch inundaram muitos mundos. Hoje parámos no tempo, em 1996. Estou a recuperar alguma da música que saiu nesse ano e que eu acho especialmente relevante. Ouvimos agora os Motorbass em Neptune. De França, regressamos ao UK, agora sim para dar protagonismo ao Warp. Ouvimos um dos seus artistas mais representativos, Aphex Twin, claro, Richard E. James, que em 1996 fez esta espécie de canção pop. Chama-se Milkman, é assim um exercício irónico e corrosivo. Vem no EP Girl Boy. Continuem desse lado, depois vamos até Detroit.
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Muitos Mundos, focada em 1996 e música saída nesse ano. Há pouco ouvimos Milkman da FX Twin, agora são os Drexia com Bang Bang. Drexia, dupla de Detroit, ligada ao coletivo Underground Resistance, tornou-se quase mítica pelo imaginário aquático que criou, de uma super raça descendente dos escravos deitados ao mar por barcos negreiros durante o período do tráfico de escravos. Não posso dizer que Drexia fosse uma referência comum em Portugal em 1996. Na altura, o tecno-americano apenas começava a ser conhecido na Europa e também em Portugal. Além da tríade de Juan Atkins, Eric May e Kevin Saunderson, os fundadores, digamos, ou de Jeff Mills e Carl Craig, não havia ainda muita noção do que era o tecno de Detroit. Pessoalmente, só descobri Drexia já neste século. Acho este Bang Bang um exemplo notável de eletro dos anos 90 e um exemplo mais desfiado, ou menos óbvio, da música feita em 1996. Voltamos ao Reino Unido agora com Fotech em The Hidden Camera. Em 1996, o drum and bass já estava, digamos que, consolidado e expandia-se em muitas direções. Fotech era da facção escura e preocupada. Hidden Camera reflete sobre a vigilância contínua que começava a fazer-se sentir no espaço público. Há que dizer que em 1996 poucas eram as pessoas com telemóvel e estes ainda nem sequer tinham câmara, o que se considerava uma ameaça de vigilância permanente então, hoje parece francamente inócua quando comparada com os mecanismos de controle da atualidade.

0: cenário, não é isso? 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
1: Dizia eu há pouco que em 1996 o drum and bass expandia-se em muitas direções. LTJ Bookham, que ouvimos ainda, militava no lado mais atmosférico, não só na música que fazia e assinava em nome próprio, mas também na que editava na sua Good Looking Records. Ouvimos agora Mood Swings, é o próprio LTJ Bookham no volume 1 da série Earth, saído precisamente há 30 anos na Good Looking Records. Hoje Muitos Mundos concentrou-se numa parcela de espaço-tempo específica, 1996. Como sempre, ficou muita música por passar, mas não resisto a terminar com Herbert, que editou nesse ano o álbum 100 Pounds, um disco de house que ainda hoje gosto de ouvir e dançar. Ficamos com See You on Monday, porque é de facto na segunda-feira que volto, também às 9, com Pontos de Luz. Ainda antes do final, vamos ter tempo para mais uma faixa de 1996, DJ Shadow no álbum Introducing, que saiu também nesse ano. Se quiserem saber o que passei, procurem-me nas redes sociais. Sou Isilda Sanches, partido sempre Tracklist. Fiquem bem, aproveitem. Bom resto de fim de semana com a RTP Antena 3.

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O começo em português, passagem mais uma vez por Ave Rara, o último álbum de George Silver e amigos, George Silver and Gold, edição da Panama Papers. Nestbox, para ganhar embalagem para 2 horas de música com pés e cabeça na RTP Antena 3, com o Rui Vargas. The Hardest Working Man in Business, o canadiano Priori. Aqui, ao lado de Patrick Holland, é o álbum novo de Jump Source, Folder. E lá encontramos a Dull Knife.

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Khadija faz parte do coletivo cultural berlinense Javiki. Estreia ao serviço da editora de Radio Slavery Kids, Dreaming. E, do Porto, Diana Oliveira. Voltamos a este Keep Me Insane, lançado na compilação Back to DJs.

Rituals to Exist and Connect, o novo álbum de Octo Octa, Sigils for Survival. Música com pés e cabeça na Antena 3. Acompanhamos agora as alterações genéticas das canções do álbum Friends, de James Kay. Play surge agora com tratamento de Object.

estreámo-lo por aqui a semana passada, repetente nesta noite de música com pés e cabeça, marroquina Bergsonest, no último álbum Depths Again. Mais novidades de nossa terra, duas figuras maiores da música portuguesa das últimas décadas juntam-se num novo projeto. Já tinham cruzado caminhos nos LX90, DJ Vibe e Paulo Pedro Gonçalves, também dos Heróis do Mar, são agora mão do disco de estreia Electricity Will Kill You, England.

Barn Dance, o regresso do pioneiro da house music, Mr. Fingers, a.k.a. Larry Heard. Leave Your Mind traz 40 Thieves de regresso com Love Is, remistura de Richard Sun, em tempos mentor dos Padded Cell. E esta primeira hora fecha com mais uma colaboração entre dois históricos. Richard Norris andou pelos Grids, fez depois Beyond the Wizard's Sleeves com Errol Alkan, também The Time and Space Machine, trabalhou com o meio mundo e agora decidiu reavivar um clássico do House de Chicago, de Marshall Jefferson. Open Your Eyes, para o efeito, estendeu o convite a Zeke Manica. Num outro século, pertenceu aos Orange Juice e também aos Phase Action mais recentemente. Open Your Eyes, música com pés e cabeça.

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Segunda hora de música com pés e cabeça, a começar com a edição revista e melhorada, aumentada também, do álbum Dance Planet, do norte-americano Space Ghost, Emotional Healer, disco editado originalmente há 5 anos. Novidades agora do lisboeta Casper, prepara-se para editar Thread of Becoming, um novo álbum. Estreámo-lo por aqui a semana passada. Desvenda-se agora Raw Dog.

Not Enough, tema dos neerlandeses Damn Swindle. Já se chamaram Detroit Swindle e entregaram este tema aos cuidados de dois figurões do house nova-iorquino, Louis Vega e Josh Millen, este último dos Blaze. Abrandamos as BPMs com Gideon, em colaboração com Genie and the White Boys.

High Rollers, 25 anos depois de um maxi de estreia, Ziggens Interiors, lembram-se? Always Wear My Sunglasses at Night. O canadiano de Montreal regressa no tempo certo em que se presente o revival do Electro Clash do álbum Hot Live, High Rollers. Uma ida ao sótão, recordamos House of Tonight.

Jesus Loves Assets Verbal, com o contributo verbal da japonesa Brad Big Flower, compatriota da senhora que se segue, Mona Matsuoka, em Mãos, na RTP Antena 3.

Midland, All Cruise. Uma nota de otimismo, de felicidade. Quase, quase no final deste Música com Pés e Cabeça na Antena 3. Para as despedidas, God Gave Me Bad Acid. O gaulês Sebastian Tex. Tchau, uma boa noite, boa semana.

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investido em dose dupla, Piece of Me com filtro para Meta e Always With You na versão de Eden Burns. No início, Piano Lessons at 8 de Dino Lenny. Modo MQ3 até às 2 na Antena 3. Antrum, Anton e Traumer. O tema chama-se Shaggy. Depois o novo single de Claude Von Stroke, Two Line Groove.

John Terrada com Reverie. Antrom, dupla constituída por Anton e Traumer. Single Shaggy. Música nova na próxima sequência, Axley com Deep Down e Elfenberg. Tamaguchi, um eixo entre Londres e Estocolmo.

Chi, britânico Huxley, Deep Down. Do outro lado do Atlântico, Soul Clap, No Doubt. Referência a Ain't Nothing Going On But The Rants.

Sweet Boy de Adam Tani e Rafael, Soul Club No Doubt e Vini Pistori no princípio do fim desta primeira hora do MK

Final de hora no MK3. Só o Clap Law from No Doubt. O novo tema da dupla. Que lembra outro tema ainda mais antigo. Ain't Nothing Going On But Around the Gwen Guthrie. Sweet Boy Adam Tani e Rafael. Também Time Bomb de Vini Pistori. Menina Dear Jade com Forever Kids e o espanhol Yamil com remix de Oxia em Blue Sea.

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